Morena FM, o som do 14 Bis, Linda Juventude, fechando mais um bloco aqui no Clássicos da Morena FM. Você ouviu Alanis Morissette com King of Pain, Roy Orbison, I Love So Beautiful. E a primeira foi o George Michael com Father Figure. 999-410-107 para você participar e interagir com a sua Morena FM. Fica à vontade, tá? Já já tem mais músicas para você curtir. Fica aí.

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O som de Rod Stewart, Every Beat of My Heart, fechando mais um bloco aqui no Clássicos da Morena FM, clássicos de sexta-feira, 19 de junho. E aí, como é que tá a sua noite? Tudo certo? Tudo tranquilo? Tá a fim de participar e interagir com a Morena FM? 99941-0107. Eu sei que tá passando o jogo da seleção brasileira, mas fica aí com o radinho ligado, curtindo a melhor música e assistindo aí o futebol da nossa seleção, tá bom?

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Morena FM, I'm Not In Love, o som do U2 Power aqui no Clássicos, pra você curtir, matando saudade. Tivemos Adrian Gurvitz Classic e Oswaldo Montenegro com Lua e Flor.

0: Clássicos desta sexta-feira. Muito obrigado pela sua audiência e pela companhia de todos vocês. Tá chegando aí a Voz do Brasil pelo Dial em 107.1, pelo aplicativo e também pelo site. Tem uma hora de música direto sem intervalo comercial. Grande abraço, fique bem e a gente se encontra às 22 horas no Easy Night. Tchau, tchau.
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3: Olá, boa noite para você ligado aqui em 107.1. Começando mais uma edição do Easy Night, edição de sexta-feira, dia 19 de junho. Noite chuvosa, temperatura agora em Campo Grande. Vamos saber como é que tá? 18 graus é a temperatura, umidade relativa do ar 97%. Amanhã tem previsão de sol, né? Aí com mínimas de 11 e máxima de 20. Mas vai aparecer aquele solzinho aí, meio tímido, mas vai. Vamos ter sol, se Deus quiser. Bom, para você participar e interagir, 999-410-107. É o Easy Night começando aqui na sua Morena FM.

Esse é o som do Caetano Veloso, Linha do Equador. Linda canção, fechando mais um bloco, aliás, o primeiro bloco do Easy Night desta sexta-feira. Tivemos Shania Twain com Dawn, Bruno Mars, Richard Marx, e a primeira foi o Supertramp com Breakfast in America. 999-410-107 para você participar e interagir com a sua Morena FM. Já já, tem mais um super

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Morena FM, Rádio Easy, fechando mais um bloco aqui no Easy Night. Você ouviu o som do Big Mountain, Let's Stay Together, Olivia Dean, Elton John, Roberta Campos com Nando Reis. E a primeira foi o Air Supply com Lonely Is The Night. Já já, mais músicas aqui no Easy, da sua Morena FM, edição de sexta-feira, 19 de junho. Continue conectado com a gente.

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O som dos irmãos Carpenters, They Long To Be Close To You, fechando aí mais uma sequência, a primeira hora de músicas do Easy Night desta sexta-feira. Você ouviu também nesta sequência a música de Sharif Dean com No More Troubles, David McLean, Ted Swims, Sade. E a primeira foi Harold Melvin com Blue Notes, If You Don't Know Me By Now. Já já eu volto pra gente abrir a segunda hora musical. Fica aí.

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Morena FM, Rádio Easy, fechando mais um bloco aqui no Easy Night. Esse foi o Frank Valli com My Eyes Adore You, Bee Gees, Tomorrow, Tomorrow, Tie. E ainda o som do R.E.M., Everybody Hurts. 999-410-107, já já a gente volta com mais músicas pra você ouvir aqui na sua Easy. Fica ligado aí.

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Essa é a Nelly Furtado com All Good Things. Deixando mais uma sequência, mais um super bloco aqui na sua Morena FM. Tivemos Lulu Santos, Toda Forma de Amor, PhD, I Wanna Let You Down, Passenger e ainda Fish and Herb. Já, as últimas canções do nosso Easy de sexta-feira. Fica ligado aí.

Morena FM, o som de Gavin James. Fechando aí a nossa edição do Easy Night de sexta-feira, 19 de junho. Muito obrigado pela sua companhia, pela sua audiência. Valeu mesmo, tá? Você que tá aí curtindo a Morena FM através do nosso aplicativo, pelo site, pelo dial em 107.1. Você que tá pelas ruas da cidade levando a Morena de carona. Muito obrigado pela sua companhia e por escolher a Morena FM, a sua rádio favorita, a sua original. Amanhã de volta, a partir das 4 da tarde, estarei aqui e já sabe, né? Amanhã, sabadão.

0: Paulo Maia e o Jazz Masters. Programação especial da Morena FM. E eu estarei aqui a partir das 4 da tarde. Quem chegar primeiro espera o outro. Combinado assim? Já já Morena FM na madrugada, as melhores músicas pra você curtir. Um grande abraço, fique bem e a gente se fala amanhã. Tchau, tchau. Cuide-se.
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que o teto nunca caia sobre ti e que os amigos debaixo dele nunca partam. Que sempre tenha as palavras cálidas em um anoitecer frio e uma lua cheia em uma noite escura. E que um caminho se abra sempre à sua porta. Que vivas 100 anos, com 1 ano extra para arrepender-te. Que o Senhor te guarde em suas mãos e não aperte muito seus dedos. Que teus vizinhos te respeitem, que os problemas te abandonem, os anjos te protejam e o céu te acolha. E que a sorte das colinas celtas te abrace, que as bênçãos de São Patrício te contemplem, que os teus bolsos estejam pesados e o teu coração leve. Que a boa sorte te persiga e a cada dia e cada noite tenhas um muro contra o vento, um teto para a chuva, bebida junto ao fogo, risadas que consolem aqueles a quem amas, e que teu coração se preencha com tudo o que desejas. Que Deus esteja contigo e te abençoe, que vejas os filhos dos teus filhos, que um infortúnio te seja breve e que te deixe cheio de bênçãos. Que não conheças nada além da felicidade desse dia em diante. Que Deus te conceda muitos anos de vida. Com certeza, Ele sabe que a Terra não tem anjos suficientes. E assim seja a cada ano, para sempre, para sempre.

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1: 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Tédio. Muitas pessoas estabelecem objetivos de vida que passam a ser buscados com intensa determinação. Limitam seus interesses na conquista de seus sonhos e, quando os alcançam, nem sempre encontram neles o sentido e o significado que esperavam. A meta, que por tanto tempo representou a razão de viver, cede lugar ao tédio, empurrando os seres para os abismos da depressão ou dos vícios. Por vezes, são pais que colocam na vida dos filhos os próprios sonhos. Projetam no futuro de seus rebentos os desejos que eles próprios não puderam realizar. No entanto, os filhos crescem e devem enfrentar as próprias lutas e dar curso às próprias vidas. Por vezes, a constatação dessa verdade causa nos pais mais despreparados amarga aflição. Outros, ainda, anseiam por alcançar um patamar elevado na carreira para amealhar, assim, consideráveis recursos financeiros. Porém, quando seus objetivos se realizam, sentem-se desestimulados. Há aqueles que se esforçam para ter fama e destaque na sociedade e que, quando os alcançam, amargurados e vazios, entregam-se às drogas e aos abusos do sexo. Inquietação e desequilíbrio costumam servir de base na busca por objetivos imediatos de prazer e de satisfação. Tais metas são frutos do egoísmo que ainda move os seres e, quando alcançadas, produzem tão somente rápida e passageira satisfação. Em pouco tempo, a antiga e conhecida sensação de aborrecimento e de vazio volta a exercer forte influência no cotidiano. Como se todo o esforço tivesse sido vão. Como se toda a luta não tivesse valido a pena. Nos lábios, a impressão de que alguma palavra ficou faltando. Na boca, a permanente sensação de sede. É a fome de realização plena. É uma sensação de que, em sonho, tudo era mais belo e satisfatório. É o tédio, terrível flagelo que consome existências. Silencioso e ardiloso, penetra suavemente no comportamento, instalando-se na mente e no sentimento, depauperando e dominando os indivíduos. Quando te percebas a um passo do tédio, assume nova postura e busca uma atividade que te preencha o tempo físico e mental de forma útil. Nunca te consideres impossibilitado de trabalhar, de agir no bem e de produzir. Considera o esforço dos artistas sem braços, sem pernas, que se revelaram excelentes pintores, escultores, desenhistas, ricos de inspiração e de alegria de viver. Reflete sobre a vida de outros deficientes que se transformaram em mensageiros da renovação interior, tornando-se membros indispensáveis da economia moral e social no mundo. O esforço que lhes foi exigido não lhes concedeu tempo para qualquer forma de tédio ou de desinteresse, entregando-se à lamentação ou ao desencanto. Não cesses de edificar, nem te permitas contemplar a retaguarda do já feito. Examina a perspectiva do quanto ainda necessitas realizar. Aspira à conquista do infinito e nunca te sentirás entediado com os logros conseguidos. Quem se basta com as aquisições meramente materiais ainda não alcançou a real maturidade, nem descobriu as prioritárias metas existenciais. Aquele que anela pela alegria de viver, não apenas pelo que consiga deter nas mãos, jamais será vítima do tédio, porque estará sempre em ação, sentindo-se útil e pleno. Pense nisso, mas pense agora.

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Morena FM 107.1, sucesso do Creedence, fechando a primeira hora de classe executiva especial de sábado, manhã do dia 20 de junho. Tudo bem com você? Eu sou o Celso Costa. Vou acompanhar você a partir de agora até o final da manhã, né? Até as 11h59, para combinar. Ótimo dia para você, um ótimo sábado. Temos um sábado aí chuvoso, com aquela chuva mais fina, né? Um pouco mais neblinada. Lembra bastante a neblina, mas de uma forma bastante intensa, então exige uma atenção maior aos motoristas que estão aí circulando pelas ruas. 13 graus é a temperatura do momento, a umidade do ar em 93%. Tempo nublado e meio chuvoso, né? A temperatura máxima para hoje não deve aumentar muito. A gente deve ter a máxima de 19 graus, a mínima foi de 11 graus, um pouco mais cedo, ali no comecinho, no finalzinho da madrugada, né? Amanhã, domingo também, as nuvens devem restar um pouquinho mais, mas a temperatura máxima de amanhã chega somente a 26 graus e a mínima de 13. Então os dias começam com um frio mais intenso aqui na nossa Campo Grande. Em instantes voltamos para mais uma hora na sua companhia e para o destaque de hoje da nossa programação musical.

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0: Destaque de hoje da nossa programação é uma canção que o Eric Clapton fez para a esposa do George Harrison. Pois é, eles eram amigos, mas ele fez essa canção para ela. Hoje em dia o pessoal chama de talaricagem isso, né? Leila, de 1970, destaque de hoje na programação musical da sua Rádio Easy. Ótimo dia, ótimo sábado. Aproveite seu sábado aí com muita tranquilidade.

0: Lorena FM 107.1, a sua rádio Easy do Big Brothers com Hora Full Believes. Fechando a nossa primeira sequência juntos aqui na Morena FM nessa manhã de sábado. É, nublado, né? Vamos dizer nublado, a garoa já diminuiu um pouquinho assim, ficou mais pra neblina mesmo. Mais nublado do que estava no começo do dia. Queen passou por aqui também, Miley Cyrus, Red Hot Chili Peppers. Todo mundo acompanhando você em mais uma manhã de muita música de qualidade. Ao som da Morena FM em qualquer lugar do planeta que você esteja ouvindo a nossa programação. Muito obrigado. Deixa eu mandar aqui os parabéns. E um feliz aniversário ao Hélio, que acompanha a nossa programação desde o comecinho da rádio, desde o caráter experimental lá em 2019. Um abraço a você, felicidades, muita saúde para você, mais um ano de vida completado hoje, e seja um dia muito feliz para você, seguido de dias maravilhosos sempre. Obrigado por escolher a Morena FM como a sua trilha sonora. Desejamos, em nome de toda a equipe, um feliz aniversário a você, meu amigo Hélio. Bom dia também para a Anne, que está trabalhando aí na cozinha, ouvindo a nossa programação, sempre com muita música boa, tá animada nessa manhã, né, Anne? Ótimo dia para você. O Classe Executiva segue nessa edição especial até o finalzinho da manhã, até o meio-dia estaremos com você por aqui. 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

0: 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Rita Lee lança Perfume no Classe Executiva. Kobe Khaled, Gigi, Celine Dion e Genesis também passaram por aqui nessa manhã. E você acordou 1h20 da manhã com aquele alerta da Defesa Civil? Alerta com aquela palavra estranha, né? Situação complicada. Muita gente acordou nessa situação nessa manhã. A gente perdeu o som também por conta disso, né? Um alerta muito forte, né? Que o sistema de alertas da Defesa Civil em todo o Brasil usa esse sistema no celular para situações de emergência mais intensa, para que as pessoas tenham a oportunidade de procurar abrigo ou uma situação que seja muito diferente a ponto de exigir uma atenção imediata. E acordou muita gente em vários estados do Brasil, tem gente do Rio de Janeiro, São Paulo, do Paraná, Mato Grosso do Sul todo, vindo interior do estado também, Ponta Porã, Campo Grande. Muita e muita gente acordando com a palavra misantropia. Nessa manhã da Defesa Civil, 1h20 da manhã. Que susto pra muita gente. Eu fui uma dessas pessoas, acordei com essa palavra e você vai buscar o que é misantropia. Fala ódio pela humanidade. É uma situação realmente com um ataque hacker, né? Infelizmente teve que acordar as pessoas e agora a Defesa Civil teve que desativar provisoriamente até que se resolva essa situação, para que não aconteça novamente, né? De você acordar no meio da madrugada com uma situação como essa. Então, até que se resolva e consiga colocar instrumentos para proteger um pouco mais o sistema, ele vai ficar desativado. E a gente, né, ainda bem que estamos vivendo épocas mais tranquilas, né? Que bom. E tomara que esse alerta realmente nunca seja utilizado, né? Mas aconteceu essa madrugada de muita gente aqui em Campo Grande, em todo Mato Grosso, em todo o Brasil, passar por essa situação de acordar no meio da madrugada com um barulho muito estranho e um alerta com a palavra misantropia no telefone celular. Movimentou realmente a madrugada nesse sábado, dia 20 de junho. É o Classe Executiva até o meio-dia aqui na Morena FM.
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Robert Holmes, Him, é a última canção da primeira hora juntos. Eu e você aqui de classe executiva. Um sábado agradável, hein? Tá friozinho, mas tá agradável.

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0: Jovem FM, essa música já foi tema de Copa do Mundo, né? Love Generation com Bob Sinclair e Gary Pine aqui no nosso Classe Executiva. Vem cá, a trilha. Blood Gainer, Can't Take My Eyes Off You, também uma música mais leve, não é amanhã chuvosa. Chuvosa não, nublada. Vanessa da Mata, fã com Janelle Monáe e Robert Fonny, que completam a nossa sequência, que abriu a segunda hora juntos, mas já a terceira hora de hoje. De Classe Executiva, tá chegando a informação no seu rádio para você saber o que está acontecendo de mais importante nesse sábado em todo o Brasil. 107.1, a sua rádio Easy. 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
0: De plantão, Vivian Krajewski com as informações do que aconteceu essa madrugada, né, Vivian? Bom dia.
2: Oi, Celso. Bom dia para você. Um ótimo dia aos nossos ouvintes. Moradores de Campo Grande e de outras cidades de Mato Grosso do Sul receberam na madrugada deste sábado um alerta sonoro da Defesa Civil nos celulares. A mensagem exibida dizia: Defesa Civil, misantropia. O que causou um susto e preocupação. Segundo a Coordenadoria Estadual de Proteção e Defesa Civil de Mato Grosso do Sul, a mensagem foi resultado de uma suposta ação de hackers registrada em algumas regiões do país. Após o primeiro alerta sonoro, novas mensagens por SMS e aplicativos de conversa foram enviadas. Nos textos, havia um alerta sobre risco de tornado. No entanto, a Defesa Civil do Estado informou que essas mensagens também são falsas e não foram emitidas pelos canais oficiais do órgão. Já eu volto com mais Morena News.
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1: 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O gênero disco invadiu as pistas nos anos 70 e ainda hoje tem muitos fãs pelo mundo. Nesta edição do Sucesso Que Você Não Esquece, vamos relembrar um clássico das discotecas. Lançado em outubro de 1977 em duas versões. A primeira na voz do cantor canadense Martin Stephens. A segunda interpretada pelo escocês John Paul Young. A versão que estourou foi a segunda. A canção chegou nas primeiras posições em janeiro de 1978. Era um sucesso nas rádios e nas pistas. Recordemos, no Sucesso Que Você Não Esquece, John Paul Young, Love is in the Air.

Todas as canções têm as suas histórias. E essas histórias são contadas aqui, no Sucesso Que Você Não Esquece. Até a próxima edição. Um abraço.

0: Morena FM, Sherry Crow com All Wanna Do no Classe Executiva. Hit, Darren Holden, Oates, muita música de qualidade, né? Amanhã é incrível, realmente. 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

0: Morena FM, 10 horas e 1 minuto.
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0: Morena FM 107.1, são os Paralamas do Sucesso, Ska, canção que fecha mais uma sequência de grandes músicas, viajando conosco no sábado incrível de classe executiva.
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0: Hora da Vivian Krajewski voltar com mais informações, né, Vivian? Bom dia mais uma vez.
3: Oi, Celso, bom dia mais uma vez para você e para todos. Tem plantão de vacinação hoje em duas unidades de saúde em Campo Grande. Na unidade de saúde da família, da Coab, que fica na rua David Correia Leite, 310, e na USF Paradiso, que fica na rua Hanna Abdullahad, 311, no Jardim Paradiso. O atendimento nos dois locais segue até as 4:45 da tarde. Segundo a CESAL, Secretaria Municipal de Saúde, estarão disponíveis todas as vacinas do calendário de rotina, com exceção das que possuem calendário específico. A orientação é para levar a caderneta de vacinação em um documento com foto. Já eu volto com mais Morena News.
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Morena FM, Eurythmix com Dan Musby and Angel, fechando mais uma sequência de classe executiva, completando uma sequência de grandes músicas. Deixa eu agradecer você que tá conosco nessa manhã, o Milton, a Maria Vieira tá conosco, a Maria José também tá na audiência da Morena FM, muito obrigado pela sua mensagem, excelente manhã, o Gaza, flamenguista ouvindo a nossa programação. Bom dia a todos que estão conosco, o Conrado desde cedinho também acompanhando, o Arnaldo Rangel, ao Evandro, a Luciane, estamos com as melhores companhias todos os dias aqui na sua Rádio Easy.

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Morena FM, George Benson. Turn Your Love Around aqui na nossa classe executiva. 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Aba, Deus Cinco In, fecha nossa penúltima hora juntos.

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0: Morning FM, na Arts Barclay com Crazy. Ouvimos também Jota Quest, Coldplay, Ahá, abrimos com Bob Marley. E a nossa última hora é viajando com você de classe executiva. 107.1 Morena FM 11:25.
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0: Hora de informação com a Vivian Krajewski.
2: Oi, Celso, bom dia mais uma vez para você e para todos. Hoje é o último dia de outono. Amanhã, às 4:25, tem início o inverno em Mato Grosso do Sul. A estação já começa com frente fria. Neste sábado, a temperatura varia entre 13 e 19 graus na capital. No domingo, tem previsão de um amanhecer ainda mais gelado, de 10 graus. E a máxima não passa dos 25, mas vai ser um dia de sol, sem chuva. A frente fria intensa chega na segunda-feira. Pode chover e ventar forte, e as madrugadas de terça a sexta serão muito frias. Temperaturas um pouco abaixo dos 10 graus em grande parte do estado. É bom se preparar. Já já eu volto com mais Morena News.
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0: Morena FM 107.1 Learn to Fly, Tom Petty e Heartbreakers. No Classe Executiva, ouvimos também aqui de Abelha, com No Seu Lugar, que fazia um tempinho que você já não ouvia, Lidia Lingonda. Ouvimos também Cliff Richard e a Alan Parsons Project, os grandes clássicos, né? Num sábado de manhã, com clima agradável, com previsão de chuva para os próximos dias também. 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

Morena FM 107.1, Single Sister com Breakout. Nós estamos tocando a última canção do Classe Executivo Especial de sábado. O Classe volta na segunda-feira às 8 horas da manhã e eu volto na segunda às 5 horas da manhã. Daqui a pouquinho tem Na Hora do Almoço com a Vera Loio, aqui na sua Rádio Easy. James Blunt encerra o Classe de hoje.

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0: Tédio. Muitas pessoas estabelecem objetivos de vida que passam a ser buscados com intensa determinação. Limitam seus interesses na conquista de seus sonhos e, quando os alcançam, nem sempre encontram neles o sentido e o significado que esperavam. A meta, que por tanto tempo representou a

aflição. Outros, ainda, anseiam por alcançar um patamar elevado na carreira para amealhar, assim, consideráveis recursos financeiros. Porém, quando seus objetivos se realizam, sentem-se desestimulados. Há aqueles que se esforçam para ter fama e destaque na sociedade e que, quando os alcançam, amargurados e vazios, entregam-se às drogas e aos abusos do sexo. Inquietação e desequilíbrio costumam servir de base na busca por objetivos imediatos de prazer e de satisfação. Tais metas são frutos do egoísmo que ainda move os seres, e quando alcançadas produzem tão somente rápida e passageira satisfação. Em pouco tempo, a antiga e conhecida sensação de aborrecimento e de vazio volta a exercer forte influência no cotidiano. Como se todo o esforço tivesse sido vão, como se toda a luta não tivesse valido a pena. Nos lábios, a impressão de que alguma palavra ficou faltando. Na boca, a permanente sensação de sede. É a fome de realização plena. É uma sensação de que, em sonho, tudo era mais belo e satisfatório. É o tédio, terrível flagelo que consome existências. Silencioso e ardiloso, penetra suavemente no comportamento, instalando-se na mente e no sentimento, depauperando e dominando os indivíduos. Quando te percebas a um passo do tédio, assume nova postura e busca uma atividade que te preencha o tempo físico e mental de forma útil. Nunca te consideres impossibilitado de trabalhar, de agir no bem e de produzir. Considera o esforço dos artistas sem braços, sem pernas, que se revelaram excelentes pintores, escultores, desenhistas, ricos de inspiração e de alegria de viver. Reflete sobre a vida de outros deficientes que se transformaram em mensageiros da renovação interior, tornando-se membros indispensáveis da economia moral e social no mundo. O esforço que lhes foi exigido não lhes concedeu tempo para qualquer forma de tédio ou de desinteresse, entregando-se à lamentação ou ao desencanto. Não cesses de edificar, nem te permitas contemplar a retaguarda do já feito. Examina a perspectiva do quanto ainda necessitas realizar. Aspira à conquista do infinito e nunca te sentirás entediado com os logros conseguidos. Quem se basta com as aquisições meramente materiais ainda não alcançou a real maturidade, nem descobriu as prioritárias metas existenciais. Aquele que anela pela alegria de viver, não apenas pelo que consiga deter nas mãos, jamais será vítima do tédio, porque estará sempre em ação, sentindo-se útil e pleno. Pense nisso, mas pense agora. Chegamos assim ao final de mais um Pense Nisso. 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

John Lennon com Imagine, abrindo bem aqui o nosso Na Hora do Almoço. Antes, a bela mensagem do Pense Nisso, para você também começar muito bem para muitos, né? Início de tarde. Como é que está o seu sábado? Conta aqui pra gente no 99941-1071. Um prazer estar na sua companhia até as 4 horas da tarde. Por aqui continuamos com Badfinger Day After Day.

Antes, a dois passos do paraíso, na voz de Evandro Mesquita. Antes, Chicago, You're the Inspiration. 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

Laura, see you when I get there. Antes você ouviu Commodores com Night Shift na voz aí do Lionel Rich. Romantismo, né? Em clima de horário de almoço, faça sua pausa com a gente para quem está trabalhando neste sábado e curta mais ainda o seu final de semana de folga com as melhores músicas.

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0: Biquíni Cavadão no Mundo da Lua, né? Antes você ouviu aqui na programação Fleetwood Mac com Little Lies. Vamos aí de informação no nosso começo de tarde, por aqui no Na Hora do Almoço. A gente fala então com Vivian Krajewski, que traz as notícias por aqui pra gente.
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0: Oi, Vivian, boa tarde pra você.
2: Oi, Vera, boa tarde para você e para todos. O Brasil conquistou a primeira vitória na Copa do Mundo de 2026 e assumiu a liderança do Grupo C. A seleção venceu o Haiti por 3-0 na noite desta sexta-feira, nos Estados Unidos. Matheus Cunha foi o destaque da partida com 2 gols. Vini Júnior também deixou o dele e ainda participou das principais jogadas ofensivas da equipe. Com o resultado, o Brasil chega a 4 pontos e fica na frente de Marrocos pelo saldo de gols. A seleção ainda teve 2 gols anulados por impedimento durante a partida. O próximo compromisso será na quarta-feira, às 6 horas da tarde, contra a Escócia. A vitória pode garantir a classificação e a liderança da chave para a equipe de Carlo Ancelotti. Já já eu volto com mais Morena News.
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Ebony Eyes, linda música do Rick James, Smoke Robinson. Vamos ao nosso break, a gente volta com as últimas do nosso Na Hora do Almoço, que tá no ar até logo mais. Depois tem sequência de classe com a edição especial sempre aos sábados, né? Eu, Vera Loggio, continuo com você até as 4 horas.

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Sucesso aqui no nosso Na Hora do Almoço, linda música. E pra gente encerrar, claro, vamos de outro clássico por aqui. Tô falando de Harpo, San Francisco Nights. Eu, Vera Loyo, continuo com você no Sequência de Classe já já no ar.

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0: sucesso de 2024, Rosier com Too Sweet. Nós temos agora informações, mais uma edição do Morena News no ar. A gente volta a falar com a Vivian.
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0: Oi, Vivian, boa tarde para você novamente.
2: Oi, Vera, tô de volta. Boa tarde mais uma vez para você e para todos. Quem está na fila de espera pela convocação do concurso público de 2022 da Rede Estadual de Ensino de Mato Grosso do Sul deve ficar atento. Isso porque o certame ganhou fôlego com a ampliação de 90 vagas. De acordo com o decreto, publicado na última sexta-feira no Diário Oficial, a seleção foi para o cargo de professor da educação básica na função docência. As novas vagas serão preenchidas exclusivamente por candidatos que já foram aprovados em todas as fases do concurso de 2022. E o governo estadual reforça que as convocações vão respeitar rigorosamente a ordem de classificação final e o prazo de validade previsto em edital. Um edital específico para essas novas vagas deve ser publicado nos próximos dias. Já já eu volto com mais Morena News.

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Boca Livre, quem tem a viola no sequência de classe? Antes, David Bowie com Modern Love. Você que participa, acesse o nosso site morenafm.com.br. Já já tem muito mais por aqui.

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Trilha sonora de filme, You Are the One That I Want, Olivia Newton-John, John Travolta, aqui na programação do Sequência de Classe, clima de sábado, né? Lá em cima, antes, Cidade Negra com Firmamento, versão acústica, já já tem Metallica, Heart e outros grandes nomes da música nacional e da música internacional. Faça companhia aqui na Morena FM, curta sua tarde de sábado.

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0: Roy Orbison, oh, Pretty Woman, aqui na nossa programação, no nosso Sequência de Classe. Antes, Dua Lipa, versão acústica. Essa versão ficou muito legal, de Be The One. Agora nós temos informação Morena News no ar. A gente fala com a Vivian Krajewski. Vamos saber aqui dessas informações com credibilidade por ela agora.
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0: Olá, Vivian, boa tarde para você de novo.
2: Oi, Vera, boa tarde mais uma vez para você e para todos. Começou ontem na capital a nona festa da Padroeira de Mato Grosso do Sul, em comemoração ao Dia de Nossa Senhora do Perpétuo Socorro, celebrado em 27 de junho. São 10 dias de celebrações no Santuário Estadual para toda a comunidade. A programação conta com missas, peregrinações, momentos de oração e atrações ao longo do evento. As ruas Amando de Oliveira e Camapuã, no bairro Amambaí, próximas ao santuário, estarão interditadas para a realização da festa social, que acontece diariamente e conta com a praça de alimentação e atrações musicais das 6 da tarde até as 11:30 da noite. Vera, vou ficando por aqui. Desejo a todos um ótimo fim de semana.
0: Tá ok, Vivian, muito obrigada. Ótimo final de semana para você também.
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Sixpence on the Richer com Kiss Me. Em instantes, nós temos por aqui o sucesso que você não esquece. Qual será que é o sucesso desta tarde? Lembrando, a partir das 6 horas, tem a edição com uma hora de muito rock para você aqui no Easter Rock and Roll.

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Olá, tudo bem? Eu sou o Paulo Vaz e está no ar mais uma edição do sucesso que você não esquece. Quando em 1983, New Tennant e Lowe Chris compuseram a canção que vamos apresentar aqui no sucesso que você não esquece, não imaginavam que a música iria se tornar um clássico da música pop. A canção foi gravada e lançada em 1984, mas não obteve êxito. Então, em 1985, quando Neil e Lowe formaram o Pet Shop Boys e foram contratados pela gravadora EMI, regravaram a canção. Em uma semana, a música chegou no topo das paradas britânicas, americanas e europeia. Em 10 de março de 1986, atingiu o primeiro lugar da Billboard. A letra fala das crises existenciais e das neuroses urbanas, mas a melodia é tão cativante que não nos passa pela cabeça que é música depressiva. Ao contrário, mesmo depois de se passarem 27 anos, a canção ainda é elegante, inteligente e moderna. No sucesso que você não esquece, vamos ouvir com Pet Shop Boys, Western Girls.

0: Eu sou Paulo Vaz e temos um encontro marcado para contar mais uma história de um clássico inesquecível. Um abraço, tchau. 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

Capital City, Safe and Sound, para encerrar a minha participação contigo neste sábado, caindo a temperatura, a gente vai com a música e alto astral, né? Happy com Pharrell Williams, daqui a pouco Val Barbosa, que continua te fazendo companhia aqui na sua Rádio Easy. Olha, aproveite o seu final de semana, curta bastante o friozinho, a gente se fala na segunda-feira, a partir das 10 horas da manhã no Viva Easy. Tchau, tchau!

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Muito bem, boa tarde pra você ligado aqui em 107.1, som de Maroon 5. Blonde passou por aqui com Head of Glass, Gilbert Montagnier com Just for Tonight. Esse é o Sequência de Classe até as 18 horas. A partir de agora tem o Val Barbosa fazendo companhia. Que prazer fazer parte da sua tarde de sábado. Para você que estava na companhia de Vera Loy, eu quero convidar, vamos juntos. Hoje é dia de Isto é Rock and Roll, Layout 80, aquele mergulho gostoso na década de 80. E ainda Easy Night em ritmo de embalo. O esquenta da sua balada de sábado acontece aqui na Morena FM. Também Jazz Masters com Paulo Mai. Tudo isso hoje na sua Morena FM. Então, continue ligado. Sequência de Classe ainda tá por aqui.

Lorena FM, Rádio Easy, tá aí o som de Nico e Vins. I'm Emma Grung. Tivemos Paralamas do Sucesso, Beco, Bruno Mars com I Just Might. E ainda R.E.M. com The One I Love. 999-410-107 para você participar e interagir com a sua Morena FM. Já já, mais um super bloco para você. Fica aí.

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Essa é a Eterna Legião Urbana com Tempo Perdido. Fechando mais um bloco aqui no Sequência de Classe da sua Morena FM, Spinners, Roxette com Joyride, Elton John e Dua Lipa com Cold Heart. 999410107, nosso WhatsApp, ele está à sua inteira disposição. Super programação da Morena FM, edição de sábado, 20 de junho. Já já tem muito mais para você.

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Morena FM, Rádio Easy, o som de JJ's Band, Centerfold, fechando aí. Agora sim, a minha trilha. Muito bem. Tivemos também Skank com Saideira, Ted Swim,

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Esse é o som de Hey Lewis and the News. Stock One New. Fechando aí mais um super bloco aqui na Morena FM. Tarde de sábado, 20 de junho. Agora são 5 horas e 21 minutos. Pra você que tá aí em casa, tá tranquilo, tá de boa, tá a fim de interagir com a Morena FM, de participar, manda aí seu WhatsApp. 99941-0107. A gente segue juntos até as 8 da noite. Lembrando que hoje é dia de Isto é Rock and Roll. Layout 80. Easy Night em ritmo de embalo. E pra fechar, tem o Jazz Masters. Já já eu volto com mais. Fica aí.

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Talk Talk, It's My Life. Fechando mais um bloco, tivemos Capital Inicial como devia estar. Mr. Big, Pink com What About Us. E a primeira foi John Mayer com Heartbreak Warfare. Só as melhores aqui na sua Morena FM, sequência de clássico que vai até às 18 horas. Já já tem aí o Marco Schmitz trazendo a sua dose semanal de rock and roll na Morena FM. Fica ligado aí.

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1: Muito bem, agora tem a música do dia aqui na sua Morena FM. A música do dia, Leila, lançada em 1970 por Derek and the Dominos. É um desabafo sobre o amor não correspondido de Eric Clapton por Pat Boyd, que na época era casada com o ex-Beatle George Harrison, seu grande amigo. Confere agora, Eric Clapton com Leila.

Coves Purple, aqui na sua Morena FM, agora são 5:56, chegando aí ao finalzinho do Sequência de Classe desse sábado 20 de junho. Daqui a pouquinho tem Marcos Schmitz com Isto é Rock and Roll. Eu volto às 19h com o Layout 80 aqui na sua Morena FM. Mas vamos deixar a última de hoje? Vamos deixando aí o som do All Green, Let's Stay Together. É a última do Sequência de Classe desse sábado. Um grande abraço. Já já a gente se encontra.

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1: 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You shake my nerves and you rattle my brain. Nos fatos tem astro do rock, anos 1960, que teve atitude polêmica e que custou a carreira.
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0: Eu sou o Marco Schmidt e o nosso encontro especial está no ar.
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0: E o programa já começa quente com este clássico que surgiu de improviso e se tornou um hino do metal. E quando os primeiros acordes tocam, o mundo para ouvir Paranoid.

curtiu aí de Seattle, Nirvana, como clássico Come As You Are. A música faz parte do álbum Nevermind, que para os fãs e crítica é o melhor álbum da banda. O disco completa 33 anos de lançamento e vendeu quase 40 milhões de cópias em todo o mundo. E de Seattle vamos para Los Angeles com aquele som que temos a obrigação de apresentar às futuras gerações.

0: do clássico rock americano, voltamos ao Brasil destacando a parceria de Ira e Pete com a música Eu Quero Sempre Mais. O guitarrista e compositor Edgar de Escandurra relembra do encontro.
1: É, a Pete com uma nova, um novo rosto do rock nacional, né? Nessa época, né? Ficou perfeito, perfeito, perfeito, assim, muito legal. Quando ela chegou no ensaio para cantar com a gente, nos ensaios do acústico, foi perfeito, assim, a colocação da voz dela, o timbre dela, o jeito que ela interpretou a música, o jeito que ela encerra, né, o Longe de Mim, né, na letra, né, o jeito que ela termina com aquele falsete lá em cima. Nossa, pra mim que tinha essas referências de anos 60, de um monte de cantoras que me passava pela cabeça, a interpretação dela pra mim foi perfeito, assim, tudo que eu imaginava pra essa música, né? A Pete arrasou.

0: justiça, da democracia. 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
1: De volta com este programa que traz uma hora com os grandes clássicos do rock. E não se esqueça de compartilhar com os amigos que todos os sábados temos este encontro especial.
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3: We take you now to the Municipal Airport in Memphis, Tennessee, where rock and roll singer Jerry Lee Lewis and his new bride have just arrived from a tour of the British Isles.
1: Os fatos relembra um grande artista do rock anos 1960. Jerry Lee Lewis tinha suas apresentações cheias de energia, em que tocava piano até com os cotovelos e os pés, e lhe renderam o apelido de The Killer. 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Porém, um fato polêmico custou a carreira ao se casar com sua prima. À época, Jerry tinha 23 anos e a prima, 13 anos. A mídia e os fãs que ele havia conquistado com sua música ficaram decepcionados com tal atitude. Jerry Lee Lewis teve que dar um tempo na carreira e voltou somente anos mais tarde no segmento country. O cantor gravou 40 álbuns, faturou 4 Grammys e entrou para o Hall da Fama do Rock em 1986, sendo um dos primeiros a receber a homenagem. Jerry Lewis morreu em 2022, aos 87 anos. 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

0: Esta é a banda americana Soul Asylum com Runaway Train. Em 1993, os caras lançaram o clipe da música que tomou conta da MTV americana. O famoso vídeo da música mostra imagens de crianças desaparecidas e com isso acabou ajudando a resolver muitos casos.
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0: E aí, curtindo o seu programa especial de todas as décadas? No próximo bloco tem as emoções do palco Mr. Rock'n'Roll e suas versões ao vivo. Mas antes tem a banda australiana que ocupa a nona posição, segundo a lista das turnês mais rentáveis da história, divulgada pela Billboard. AC/DC faturou 442 milhões de dólares com a turnê mundial Black Ice World Tour.

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3: Estamos de volta e já vamos direto para o palco. Isto é rock and roll e com um show psicodélico em Londres. Como diz a letra, aprenda a voar ao som de Pink Floyd.

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0: um show melhor que o outro. No palco de hoje subiram Red Hot Chili Peppers, The Police em Buenos Aires e Pink Floyd em Londres. Foram shows pelo mundo com clássicos de todas as gerações. Valeu pela sua audiência e até semana que vem. Eu sou o Marcos Schmidt e isto é rock and roll.
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3: Sabe, eu fiz a banda justamente por causa de brincar, de ter tempo de se divertir.
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É hora de fazer aquele mergulho gostoso na década de 80, trazendo grandes sucessos para curtir nessa noite de sábado, dia 20 de junho. Mas antes de começar, vamos saber como é que tá a temperatura na cidade agora? Nesse momento,

0: 10, 11, podendo chegar até 10 na madrugada. Então, se for sair de casa, já sabe, né? Já prepara aquele casaco, aquela blusa, pra você não passar frio. Vamos começando? Já tá no ar, Layout 80.
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0: A gente começa no ano de 1985, trazendo Kiko Zambianchi, Primeiros Erros.

Esse é o som do Paralamas do Sucesso. Primeiro bloco do Layout 80. Tivemos Carl Carlton com Baby I Need Your Love. Rádio Táxi, Léo Jaime, Sete Vampiras. E a primeira foi o Kiko Zambianchi com Primeiros Erros. Já, já, tem mais músicas pra você. Tem Barão Vermelho, The Bird, Hit e muito mais. Fica ligado aí.

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Morena FM, seu som do Bronx Beats, Small Town Boy, fechando aí mais um bloco aqui no Layout 80. Tivemos Zero, Formosa, Hit, Menina Veneno, grande sucesso na década de 80, o Hit, né? The Bird, Rhythm of the Night, e a primeira foi Barão Vermelho com Maior Abandonado. Já já eu volto com o último bloco do Layout deste sábado 20 de junho. Fica ligado aí.

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Guarana FM, esse é o som de One Chang, Dance Hall Days. Agora são 7:56, quase 57. Estamos chegando já ao final da nossa edição do Layout 80. E eu quero agradecer a todos vocês pela audiência. Muito obrigado pela companhia de cada um. Valeu mesmo, tá? Já já tem Easy Night em ritmos de embalo, com os blocos mixados pelo Clayton 7, fazendo o esquenta da sua noite de sábado. Eu volto na segunda-feira, a partir das 19h30, no Clássicos da Morena FM, também com Easy Night. Desejo a você um final de semana maravilhoso, abençoado, tá bom? Cuide-se, aproveite bastante, curta a família, os amigos, aproveite, mas com responsabilidade, tá bom? Vou deixar a última de hoje, o som dos Titãs, Televisão. É a saideira do layout desse sábado. Tchau, tchau.

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